Exatamente. Quando eu vou falar lá, mano, isso é o passado, meu prato. Estembira, mosco, dono. Mas não é o passado. Ai, ai, ai, ai, ai. 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Já mantive a maranguinha. Hein? Mantive a pimba de pátio, meu. Ai, ai, ai.